0: Não achou certo. Então não conseguia. Primeiro esqueci o painelzinho da bicicleta, pra bicicleta elétrica.
1: É.